Eu vou cantar. Tem tempo que eu não queria dançar de cantar. E agora eu vou seguir, seguir, seguir, seguir. Dankeschön. Menina passarinho, vem pra casa. Da könnt ihr gerne mitsingen, da merkt ihr schon, an welcher Stelle ihr dann mitsingen müsst, ja?